0: De atiradeira.
1: Peraí.
0: Aqui tá dividido.
1: Peraí.
0: Você tem. É o pé, é o chão.
1: Eu falo, é o pé, é o chão, você.
2: Atenção, por favor. Eu preciso das vozes deles aqui que a gente não tem. A gente tá na adivinhação.
1: Eu falo, é o pé. Você fala, é o chão.
0: O céu.

0: Bada, bada. Tô.
1: Quer dizer aqui.
2: Ah, pá. Você põe o fone meio pra fora do ouvido.
0: Tá, já boto. Ó, ó, faz horas que eu tô com
1: pô,
0: ele.
1: Pô, que sacanagem.
2: Vai rodar.

0: Vamos fazer outra vez, vamos? Outra vez?
1: Outra, Luísa. Tá esquentando, tá esquentando. Ah, mas olha aqui, essa tá legal, hein? Tá legal, hein? Hein, minha chapa?
0: Tá ficando.
1: Ficando lega.
2: Six. One, two, three.

0: Depois da orquestra, eu gravava outra, Luiz.
1: É uma cobra, é um pau! Tudo, então, né? Porque é difícil pegar isso aí do meio. Mas essa tá
0: tão boa. Não, não tá, não. Não, tá,
1: não, não. Tem
0: é,
1: erro no
0: é ilusão de sexo. É ilusão alcoólica. Isso é sexual illusion. Delusion.
2: Eu vou fazer toda.
1: Tá, tudo de novo.
0: Isso é alcoholic delusion.
1: Então, vou prestar atenção nessa bosta aqui.
0: Vamos prestar atenção na bosta.
2: Sabe?
0: Lulusa, Lulus, eu vou ficar famoso.
1: Vou me casar contigo.
0: Depois do carnaval. Ah, essa é.
2: Carnaval. Ok, ok,
0: ok. Escuta, eu quero aquele cara cortando pau lá do outro lado do rio. Oi, João, tu não vem almoçar, não, pô?
1: Quem?
0: Aí introduça. Ah, gente, tem, gente, candão, titã.